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Continua a contagem decrescente para o lançamento do novo álbum de Sara Laundry. Este novo trabalho de DJ e produtora de techno chama-se Divine Intervention e sai através da sua editora He Kate no próximo dia 16 de outubro. Para já, Sara Laundry apresentou mais um single retirado do seu novo álbum, chama-se Energy e conta com a participação de Ali James.

Também com música nova estão os Adriatic. Esta dupla suíça apresenta a faixa Palm of Your Hands, com lançamento pela sua própria editora X Recordings.

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O DJ produtor francês DJ Snake tem um novo single intitulado Toca. Conta com a participação vocal da cantora kosovar Durata Dora.

Party Time é o título da collab que reúne o DJ e produtor britânico Chris Lake e o canadiano Tiga. Este tema conta com vocais da mulher de Chris Lake, Atik. Party Time tem lançamento pela editora Black Book Records.

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Continua a contagem decrescente para o lançamento do novo álbum de Sarah Laundry. Este novo trabalho da DJ e produtora de techno chama-se Divine Intervention e sai através da sua editora He Kate no próximo dia 16 de outubro. Para já, Sarah Laundry apresentou mais um single retirado do seu novo álbum, chama-se Energy e conta com a participação de Ali James.

Também com música nova estão os Adriatic. Esta dupla suíça apresenta a faixa Palm of Your Hands, com lançamento pela sua própria editora X Recordings.

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O DJ e produtor francês DJ Snake tem o novo single intitulado Toca. Conta com a participação vocal da cantora kosovar Durata Dora.

Party Time é o título da collab que reúne o DJ e produtor britânico Chris Lake e o canadiano Tiga. Este tema conta com vocais da mulher de Chris Lake, Atig. Party Time tem lançamento pela editora Black Book Records.

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Os Dirty Sound Boys têm um novo single. O projeto nacional lança House Music, uma faixa de house e tech house com lançamento pela Exhibition da família Hexagon.

Esta é uma collab em italiano. Os DJs e produtores italianos Joseph Capriati e Gennaro lançaram Control através da Metamorfosi Records.

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0: Nova Era Música, sem parar com Doji e Anxiety. Bom dia, boa terça-feira, 15 minutos depois das 7. Para hoje vais poder contar com um dia de céu muito nublado, ainda períodos de chuva por vezes fortes durante a tarde. Por isso, não te esqueças de levar o casaco e o guarda-chuva. Quanto às máximas, Viana do Castelo vai chegar aos 25 graus, Aveiro e Paredes aos 26 e Porto com 27. É a previsão do tempo para esta terça-feira.
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0: É mesmo música para os teus ouvidos na Nova Era. Música a separar em 100.1, 101.3 e em radionovaera.pt. Hoje é Dia Mundial do Coração e eu quero saber qual é que é aquele gesto simples que mexe com o teu coração. Pode ser um abraço inesperado, alguém que se lembra de ti, um café feito com carinho, uma mensagem de bom dia ou um chegaste bem, ou até o sorriso de um desconhecido. Que gesto simples mexe com o teu coração? Participa através do WhatsApp da Nova Era, o 924 485-922. 16 minutos depois das 7 para ouvir Tom Odell com Another Love, a versão Afro House a tocar na Nova Era.

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0: Olivia Dean com Man I Need nas manhãs da Nova Era. E para falar com a Nova Era Team é muito simples. Só precisas de enviar uma mensagem de voz para o WhatsApp, o 924-485-922. Hoje, Dia Mundial do Coração, e eu quero saber quais é que são aqueles gestos que mexem com o teu coração. Alguém que te traz, talvez, o teu pequeno almoço favorito, que te liga de forma inesperada quando agradece uma pequena coisa, ou então, por exemplo, quando é bondoso, sem esperar nada em troca. Quais os gestos que mexem o teu coração? Participa no WhatsApp da Nova Era, o 924-485-922. Eu sei, aquilo que te faz mexer é a música sem parar da Nova Era, por isso, a seguir, não percas D.R.O. Griffin e ainda Dave. Boa terça-feira, faltam 24 minutos para as 8.
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0: Que é sem parar com Dave e Raindance.
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0: Bom dia com as manhãs da Nova Era. Para hoje, terça-feira, vais poder contar com o céu muito nublado ainda, períodos de chuva, por vezes forte durante a tarde. A chuva está de regresso, por isso não sei se andares aí na rua, de um lado para o outro, durante a tarde, se não vais precisar do teu guarda-chuva. Agora, a tarefa para o encontrar é que poderá ser o desafio desta manhã, ou então não, sabes muito bem onde é que ele está, e se calhar no mesmo sítio há meses. Quanto às máximas para hoje, Paredes vai chegar aos 24 graus, Porto e Viana do Castelo com 25 e Aveiro com 26 graus de máxima. É Dia Mundial do Coração, é importante cuidarmos do coração, só que existem pequenos gestos que mexem com o teu coração. Quando, por exemplo, alguém assegura a porta ou abre a porta para ti, quando até um animal vem ter contigo para pedir festinhas, acho esse momento também muito fofo, uma criança a sorrir para ti, ouvir uma música que te traz uma memória feliz, ou simplesmente chegares a casa, terás os sapatos e perceberes: estou finalmente em casa. Quais os gestos simples que mexem com o teu coração? Participa no WhatsApp da Nova Era, o 924-485-922. 22 minutos para as 8. Se estás a conduzir, uma boa viagem, para ouvir Disco Lines e este No Broke Boys.

0: Sweat, estávamos em 2011. E se eu te perguntar o que é que tu andavas a fazer em 2011, será que te lembras? Olha, posso responder-te. Estava a terminar o secundário com o sonho de entrar na universidade e também me licenciar em comunicação social. E 2011 até então foi uma espécie também de viagem inesquecível. E cá estou eu a dar-te a melhor música sem parar na Rádio Nova Era. Continua desse lado 10 minutos para as 8. Hoje é Dia Mundial do Coração e estou a perguntar-te quais os gestos simples que mexem com o teu coração, que podem acontecer de forma inesperada e que tu não consegues não valorizar esses pequenos gestos. Deixa o teu áudio no WhatsApp da Nova Era, participa no 924-485-922. Se estás desse lado a conduzir uma boa viagem, atenção, já começou a chover, pelo menos aqui na zona de Vila Nova de Gaia, e já sabemos que as primeiras chuvas após o verão poderão trazer algumas dificuldades no trânsito. Por isso, atenção, uma boa viagem com a Nova Era. A seguir, mais música sem parar e prepara-te para um grande flashback.
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0: Manhãs da Nova Era, bom dia, ótimo saber que estás desse lado a acordar com a Rádio Número 1 do Norte, e esta vai mesmo trazer-te muita nostalgia. Eduardo Maia e Vika Gigolino com Stereo Love. Aumenta o volume e aproveita com a Nova Era.

0: Nova Era, bom dia. São 8 horas. Vamos às primeiras notícias desta terça-feira com Miguel Rodrigues. Olá, Miguel. Bom dia.
1: Olá, bom dia, Lamar. As notícias nesta terça-feira, dia marcado por uma mudança nas condições do tempo. Então temos vários distritos de Portugal continental hoje com alerta amarelo, incluindo os distritos do Porto, Braga, Viana do Castelo, também Aveiro. Ao todo, 7 distritos do norte e centro litoral estão hoje com alerta amarelo devido à chuva forte que se prevê a partir desta tarde. O dia de hoje e também o dia de amanhã serão dias marcados por períodos de chuva por vezes intensa. Também uma descida das temperaturas. Outras notícias: por Gaia, até ao final deste mês, os jovens licenciados têm a oportunidade de concorrer a um dos 20 estágios profissionais remunerados que a Águas de Gaia está a disponibilizar. Uma iniciativa promovida pela Câmara de Gaia em parceria com o Instituto de Emprego e Formação Profissional. Ainda até amanhã, 30 de setembro, os jovens licenciados podem concorrer a um destes 20 estágios profissionais. Esta medida, que é destinada a jovens até aos 35 anos, e permite adquirir experiência profissional em contexto real em várias áreas, como hidráulica, resíduos, ambiente, economia, gestão, inteligência artificial e também direito. De Gaia para Paredes, hoje o Museu do Mobiliário de Paredes, que vai ter a sua inauguração em breve, vai abrir as suas portas hoje às 18h, com a presença do Presidente da Câmara de Paredes, no âmbito da Bienal Internacional das Artes em Madeira de Paredes. Este novo Museu do Mobiliário de Paredes, que celebra as artes em Madeira, então no âmbito desta Bienal, hoje às 18h, tem lugar a inauguração de uma exposição, Filhos da Terra, Filhos da Floresta, com curadoria de Helena Mendes Pereira. Hoje assinala-se o Dia Mundial do Coração, celebra-se anualmente a 29 de setembro, é promovido pela Federação Mundial do Coração. Este ano é dada continuidade ao tema Não Perca o Ritmo, tema que foi já iniciado no ano passado. Pela música, os U2 anunciaram o lançamento de um novo álbum de estúdio com o título em português, Carnaval de Luz. Este novo álbum dos U2, que sai a 13 de novembro, é o 16º álbum de estúdio do grupo irlandês. A acompanhar o anúncio do novo álbum, os U2 lançaram um novo single, também com o título em português, Silêncio, já disponível com o vídeo oficial que foi rodado no México. Por esta altura, os U2 estão a celebrar 50 anos de carreira. Foi em setembro de 1976 que os U2 se formaram em Dublin.
0: Obrigado, Miguel, pelas notícias. Vamos olhar para o trânsito neste início de terça-feira, já com dificuldades na A4, sentido Amarante-Porto, trânsito intenso a partir de Irmesinde até ao Noda A3. No sentido contrário, há também abrandamentos a partir de São Mamé em Festa para os acessos da A3, isto em direção ao Porto. Pela A28, trânsito intenso na passagem por Lavra, mais à frente, após a ponte sobre o Rio Lessa, há também dificuldades até ao final da Avenida AEP. Na A1, em direção à Ponta Rábida, trânsito lento desde o Noda A29 e a afetar também a A44 em ambos os sentidos, com abrandamentos para a A1 junto ao Nó de Coimbrões. Na A20, em direção à Ponte do Freixo, há lentidão entre a A20 e a zona de Oliveira do Douro. Na VCI, sentido Freixo a Rábida, trânsito já intenso a partir da zona de Bonjóia até ao Noda A3. No sentido contrário, abrandamentos a partir de Bessa Leite até ao Nó de Francos. Na A3, no sentido Braga-Porto, trânsito lento desde Águas Santas até à saída para a Circunvalação, em direção ao Hospital de São João. Na Via Norte, já há dificuldades em ambos os sentidos. Na passagem pela Maia, em direção à VCI, há também trânsito intenso desde o viaduto da A4. A Ponte do Infante está preenchida em direção à cidade do Porto, também na Marginal, em direção ao Túnel da Ribeira, com o trânsito lento. Faz uma boa viagem com a Nova Era e atenção à chuva.
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0: Bom dia, estás a acordar com as manhãs da Nova Era. Eu sou o Ricardo Lomar, 5 minutos depois das 8. Hoje é Dia Mundial do Coração e eu tenho uma pergunta para te fazer. 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
0: Neste Dia Mundial do Coração, queremos saber uma coisa muito simples. Qual é que é aquele gesto, por mais pequeno que seja, mexe contigo e que te aquece o coração? Pode ser um abraço inesperado, alguém que se lembra de ti, um café feito com carinho, uma mensagem de chegaste bem ou até de bom dia, ou o sorriso de um desconhecido. A pergunta de hoje é: que gesto simples mexe com o teu coração? Se já tens uma resposta na ponta da língua, podes enviar o teu áudio e participar nas manhãs da Nova Era através do WhatsApp. O 924-485-922.
4: Bom dia, Ricardo. Bom dia. Nova Era. Dia do coração. Estavas a perguntar gestos que alimentam o coração. Olha, Ricardo, o vosso gesto, o teu e dos teus camaradas da Nova Era. Vocês são homens e mulheres e pessoas que passam também por tudo, como todos os seres humanos, não é? Dias bons, dias maus, dificuldades, alegrias, tristezas, coisas espetaculares. E, no entanto, mesmo num dia mau, nunca deixam transparecer isso para nós ouvintes, não é? Eu nunca me apercebi, hoje o Ricardo está chateado ou está triste. E eu não te conheço, não é? Mas a gente percebe pela voz, percebe por esta ou por aquela mensagem ou frase. Portanto, um gesto do Dia Mundial do Coração é mesmo esse.
0: Muito
4: vocês
0: obrigado.
4: Vocês, locutores de rádio, que apesar das vossas vidas e apesar das vossas dificuldades também, como todos nós, nunca deixam transparecer isso. E tem sempre uma palavra e um ânimo e um alento para quem está deste lado. Um abraço a todos e bem-aja.
0: Eu não vou chorar. Bom, um grande abraço para ti, Elvis, pela mensagem no WhatsApp da Rádio Nova Era. E, de facto, o áudio não foi encomendado, surgiu aqui de forma espontânea, mas a rádio, eu costumo dizer isto várias vezes e defendo isto, a rádio é feita de pessoas e para pessoas. E nós que estamos deste lado também somos seres humanos, como quem está a ouvir e gosta desta ligação, seja a caminho do trabalho, durante o dia de trabalho ou simplesmente para fazer companhia. A rádio é mesmo isso e nós estamos deste lado, às vezes com muitos problemas, mas sabemos que a magia da rádio vai também fazer com que nós possamos chegar a alguém, sermos o primeiro bom dia, o olá, a companhia e, acima de tudo, podermos dar alegria nos momentos de cada um. E quem está desse lado nunca é demais agradecer a ti, melhor ouvinte do mundo, que estás sempre com a Rádio Nova Era. Hoje, Dia Mundial do Coração, quero saber qual é aquele gesto simples que mexe com o teu coração. Esta lista que eu acredito nunca mais termine, porque cada um de nós pode reagir de forma diferente a vários gestos, mas uma palavra amiga, um abraço, pode ser uma chamada, pode ser um pequeno almoço preparado, até de forma bem simples, perceberem que tu tiveste um momento de carinho com essa pessoa ou que quiseste também realçar a importância dessa pessoa na tua vida. Conta-me tudo no WhatsApp da Nova Era, o 924-485-922, neste Dia Mundial do Coração. E atenção, não esquecer também aqui a parte da saúde e cuidar do nosso coração é muito importante, mas estes afetos, estes carinhos também te ajudam a manter o teu coração saudável. Participa no WhatsApp da Nova Era, 924-485-922. Bom dia e boa terça-feira.

0: com Sexy Magic nas manhãs da nova era. 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
0: Para hoje vais poder contar com um dia de céu muito nublado, períodos de chuva por vezes forte durante a tarde. Quanto às máximas, Paredes vai chegar aos 24 graus, Porto e Viana do Castelo aos 25 e Aveiro com 26. Na nova era, tem Impala e Drácula, a versão de Jenny.

0: nova era, música sem parar com Topic, Shimza e S7S em Missing You. Boa terça-feira, 26 minutos depois das 8. A seguir vamos atualizar o trânsito e trazer-te as primeiras dicas para o Só Quem É do Norte é que Sabe, onde vais poder pôr à prova a tua cultura geral no dicionário nortenho. Em destaque, mais uma expressão que poderás usar no teu dia-a-dia e que vais poder adivinhar daqui a pouco nas manhãs da nova era. Continua desse lado, 26 minutos depois das 8.
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0: E David Guetta em Awake Tonight, nas manhãs da Nova Era, 28 minutos para as 9, é o momento de atualizar o trânsito e as coisas não estão nada fáceis nos acessos à cidade do Porto. Começando pela A3, trânsito lento desde Águas Santas até à ligação para a VCI, ainda na saída para a circunvalação em direção ao Hospital de São João, com o trânsito lento. Na A4, sentido Amarante-Porto, o trânsito intenso a partir de Irmesinte até ao nó da A3, mais à frente na chegada para Matosinhos, também com abrandamentos, isto no final da A4. Ainda na A4, a lentidão a partir de São Mamede e Festa para os acessos da A3 em direção ao Porto. Pela A28, dificuldades na passagem por Lavra, mais à frente, trânsito intenso a partir da ponte sobre o Rio Leça até ao final da Avenida AEP, com abrandamentos para a Avenida Sidónio Paes, 5 de Outubro, e também para a VCI. Na VCI, sentido Freixo e Rápida, lentidão desde a ponte do Freixo até à Perlada, no sentido contrário, abrandamentos desde Bessa Leite até ao Nó de Francos. Final da A1 com trânsito lento a partir do Nó da A29 até à Ponte da Rábida e a afetar a A44 em ambos os sentidos para os acessos da A1 junto ao Nó de Coimbrões. Na A20 em direção à Ponte do Freixo, trânsito lento a partir de A20, também a afetar a A44 entre Oliveira do Douro e os acessos para a Ponte do Freixo. Já a Ponte do Infante continua com o trânsito lento em direção à Cidade Invicta, a marginal com fila para o túnel da Ribeira, também a Via Panorâmica, com paragens em direção ao Campo Alegre. Nota ainda para a Via Norte, com o trânsito lento na passagem pela Maia, em direção à VCI. Há também na Via Norte lentidão após o viaduto da A4. Nota ainda para a A43, com abrandamentos após o túnel das Areias, para os acessos da VCI e também para a Ponte do Freixo. Faz uma boa viagem com a Nova Era.
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0: Cá estou eu, Ricardo Lomar, contigo nas Manhãs da Nova Era e todos os dias ponho à prova a tua cultura geral no Dicionário Nortenho. Este é o Só Quem É do Norte é que Sabe e a partir deste momento vou-te dar as dicas que precisas para conseguires decifrar a expressão que está em destaque e que no Norte significa aquele momento quando queres dizer que a distância entre dois pontos não demora quase nada a percorrer. Isto, se for esta manhã de terça-feira, se calhar não é o dia ideal para usar esta expressão, mas é o mesmo que dizer que demoras muito pouco entre o ponto A e o ponto B, ou seja, entre o início da tua viagem e o final. E é algo muito rápido, uma expressão que utilizamos no Norte, que tu poderás utilizar ou então já utilizaram contigo e tu vais conseguir

conseguir adivinhar à primeira. Participa através do 924-485-922 e diz-me qual é que é a expressão do norte que utilizas quando queres dizer que a distância entre dois pontos não demora quase nada a percorrer. Eu confio em ti. Eu acho que tu tens o palpite certo. Sim, esse que estás a pensar agora. Por isso, participa, arrisca, deixa o teu bitite no WhatsApp da Nova Era, 924-485-922.

Com Push the Villain On nas manhãs da nova era, está na hora de acordar, deixar o sono e a preguiça para trás e aceitar o desafio do Só Quem é do Norte é que Sabe. Se é a primeira vez que estás a ouvir as manhãs da nova era, olá, bom dia, bem-vindo ou bem-vinda. Todos os dias temos uma rubrica chamada Só Quem é do Norte é que Sabe, onde pomos à prova a tua cultura geral nas palavras, expressões e ainda a gastronomia do Norte. Hoje, em destaque, está uma expressão que utilizamos quando queres dizer que a distância entre dois pontos não demora quase nada a percorrer, que algo fica muito perto. Ou seja, inicias a viagem, a pessoa diz, então, demoras muito e tu dizes, não, daqui aí é um nananã. Atenção que o nananã é a forma que eu tenho de substituir a palavra correta para não a revelar antes do tempo. Já aconteceu? Já foi há algum tempo. Sim, não quero que volte a acontecer? Não. Por isso, vou continuar a fazer aqui o nananã só para te contextualizar de qual é que poderá ser a expressão de hoje. Esta é mesmo nortenha e é fácil de revelar antes do tempo porque é algo muito comum de se dizer no Norte. Não sei se também costumas utilizar esta palavra ou não, mas se já percebeste qual é, envia o teu áudio para o WhatsApp da Nova Era, o 924-485-922. Aquele momento em que queres dizer que a distância entre dois pontos não demora quase nada a percorrer e que é muito pouco tempo entre o ponto A e o ponto B. Eu tenho a certeza que vais conseguir adivinhar. Participa, deixa o teu bitite por mensagem de voz no WhatsApp da Nova Era, 924-485-922. Faltam 19 minutos para as 9, uma boa viagem e um bom trabalho com a Nova Era. Para ouvires, Dani Gato e Diogo Pissarra com Maré.

0: se todas as manhãs te ligas na Rádio Nova Era para ouvires o Só Quem É do Norte é que Sabe, muito obrigado a ti que estás desse lado com a Rádio Nova Era. Hoje em destaque está uma expressão que utilizas quando queres dizer que a distância entre dois pontos não demora quase nada a percorrer. É muito pouco entre o ponto A e o ponto B, e no Norte, para simplificarmos essa questão de distância, utilizamos esta expressão. Não sei se é uma das tuas favoritas, se costumas utilizá-la ou então se já a ouviste no teu dia-a-dia, mas sem dúvida que é do Norte. Vamos para os bitaites dos melhores ouvintes do mundo que não param de chegar no WhatsApp da Nova Era.
1: Bom dia Nova Era, bom dia Ricardo. Eu penso que o palpite de hoje, Só Quem É do Norte é que Sabe, é um tirinho. Daqui ali é um tirinho.
0: Será que é, Liliana? Muito obrigado pela mensagem no WhatsApp da Rádio Nova Era. Isso às vezes depende muito do trânsito. Vamos a mais áudios no WhatsApp da Rádio Nova Era.
2: Bom dia, Lomar. Bom dia, ouvintes Nova Era. E a expressão de hoje, para quem é do Norte é que Sabe, tem dois significados. É este, de ir daqui ali no instante, muito rápido. E quando eu era mais novo também, para faltar às aulas, era uma maravilha. E a expressão é um tirinho. Um abraço para todos e continuação de uma boa semana.
0: Uma boa semana também para ti, o Ricardo, a participar no WhatsApp da Rádio Nova Era. Mas não foi o único. Também a Silvana decidiu enviar um beat-out.
3: Bom dia, Nova Era. Eu acho que a expressão de hoje é um tirinho.
0: Será que é esta a expressão de hoje? Vamos a mais mensagens.
4: Bom dia, Nova Era.
0: Bom dia.
4: E só quem é do Norte é que sabe o que quer dizer estou aí num tirinho. Neste momento estou a ir num tirinho para o trabalho, depois de deixar os miúdos na escola.
0: Com calma, no trânsito.
4: Tenham um bom dia. Beijinhos.
0: Um bom dia também para ti, a Jéssica, a participar através do WhatsApp da Rádio Nova Era. E, de facto, não há que enganar, porque só quem é do Norte é que sabe o que é um tirinho.
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0: Eu gostava de te dizer que, se calhar, a tua viagem hoje ia ser um tirinho, mas não sei se vai ser. Devido ao trânsito, daqui a pouco vamos atualizar os principais acessos à cidade do Porto, e amanhã está um pouco complicada. Também vamos atualizar as notícias com Miguel Rodrigues e continuar com o tema de hoje. É Dia Mundial do Coração e eu quero saber quais é que são os pequenos gestos que mexem com o teu coração e que tu ficas com aquele sentimento de que, bem, este momento vai marcar-me para sempre. Participa no WhatsApp da Nova Era, o 924-485-922. Qual o gesto simples que mexe com o teu coração e que, se calhar, já te aconteceu nesta manhã. Participa no 924-485-922. A seguir, mais música sem parar. Prepara-te para ouvir Kimo and Tim Royko com Beautiful Lie.
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0: Manhãs da Nova Era, bom dia. 2 minutos depois das 9, vamos atualizar as notícias com Miguel Rodrigues. Olá, Miguel.
1: Olá, as histórias desta terça-feira, dia marcado por um agravamento das condições meteorológicas que vão incluir chuva, por vezes a cair com intensidade. Hoje e amanhã há vários distritos de Portugal continental que estão com avisos amarelos para vento e chuva, incluindo o distrito do Porto, também Braga, ainda o distrito de Viana do Castelo e Aveiro. Todos estes distritos estão hoje com aviso amarelo do IPMA, o Instituto Português do Mar e da Atmosfera, com efeitos a partir da tarde de hoje. Portanto, a partir desta tarde, terça-feira, as condições meteorológicas irão piorar. Outras notícias por Gaia. Ainda até amanhã, os jovens licenciados têm a oportunidade de concorrer a um dos 20 estágios profissionais remunerados que a Águas de Gaia está a disponibilizar, uma iniciativa promovida pela Câmara de Gaia, em parceria com o Instituto de Emprego e Formação Profissional. O prazo para os jovens concorrerem termina amanhã. Esta é uma medida destinada a jovens com idades até aos 35 anos. De Gaia para Paredes, hoje abre as suas portas às 18h o Museu do Mobiliário de Paredes, este museu que deverá ser inaugurado em breve, mas hoje vai abrir as suas portas às 18h no âmbito da Bienal Internacional das Artes em Madeira de Paredes. Abre às 18h para a inauguração de uma exposição. Outras notícias, hoje assinala-se o Dia Mundial do Coração, sempre no dia 29 de setembro, este dia que é promovido pela Federação Mundial do Coração. Pela música, esta semana Martin Garrix vai lançar um novo single, foi agora anunciado, então na próxima sexta, 2 de outubro, Martin Garrix vai lançar um novo single, This Dream of You, que conta com a novidade de ter a voz do próprio Martin Garrix. O DJ e produtor vai também cantar neste novo single, This Dream of You, que sai na sexta-feira e teve estreia ao vivo na atuação de Martin Garrix na última edição do festival Tomorrowland.
0: Obrigado, Miguel, pelas notícias. Ele na volta às 10 com a informação. Vamos olhar para o trânsito numa manhã complicada. Esta hora ainda dificuldades pela A28. O trânsito lento desde a ponte sobre o Rio Leça até ao final da Avenida AEP, com abrandamentos para a Avenida Sidónio Paes e 5 de Outubro. Na VCI sentido Freixo e Rábida, o trânsito lento desde o Mercado Abastecedor até o nó da A3 e mais à frente entre Paranhos e a Zona da Perlada. No sentido contrário, há lentidão desde Bessa Leite até ao nó de Francos. Final da A1 ainda com dificuldades a partir de Santo Ovídio até à ponte da Rábida e a afetar a A44 em ambos os sentidos para os acessos da A1 junto ao nó de Coimbrões. Ainda na A44, mas em direção à Ponte do Freixo, há lentidão a partir de Oliveira do Douro. Na A20, no sentido Carvalhos-Freixo, também trânsito intenso a partir da zona de Avintes. A Ponte do Infante está preenchida em direção à Cidade Invicta, a Marginal com fila para o Túnel da Ribeira, também a Via Panorâmica com paragens em direção ao Campo Alegre. Pela A3, trânsito lento desde Águas Santas até à ligação para a VCI, ainda na saída para a Circunvalação, em direção ao Hospital de São João, também com abrandamentos. Na A4, sentido Amarante-Porto, trânsito intenso entre Irmesinte e o túnel de Águas Santas. Na Via Norte, trânsito lento na passagem pela Maia, em ambos os sentidos, em direção à VCI, dificuldades após o viaduto da A4 e até à chegada para a VCI. Faz uma boa viagem com a Nova Era e atenção à chuva.
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0: Bom dia, boa terça-feira com as manhãs da Nova Era. É Dia Mundial do Coração e estou a perguntar-te quais os pequenos gestos que mexem com o teu coração. Pode ser um abraço apertado quando menos estás à espera, aquela mensagem de bom dia, ou a perguntar já chegaste bem, ou simplesmente alguém lembrar-se de uma coisa que tu disseste há meses e vem para cumprir aquilo que prometeu. Participa através do WhatsApp da Nova Era, o 924-485-922.
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0: Esta é a Rádio da Música Sem Parar, mas também das tuas mensagens em modo sem parar. Se queres participar no tema de hoje e dizer-me quais é que são aqueles gestos simples que mexem com o teu coração e que se calhar até foste apanhado despercebido ou despercebida até nesta manhã de terça-feira, envia a tua mensagem e participa nas manhãs da nova era. Eu adoro saber que estás desse lado, sempre com a melhor música sem parar em 100.1, 101.3 e radionovaera.pt para ouvir Afro House Galaxy e Carry Me Home.

0: música de Iman Beck, No Matter What, nas manhãs da Nova Era. Bom dia, 15 minutos depois das 9. 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É muito simples, radionovaera.pt, no separador das 40 mais, deixa os teus votos. Para esta terça-feira vais poder contar com um dia de céu muito nublado, períodos de chuva, por vezes fortes durante a tarde, mas já choveu durante esta manhã e acho que a previsão será mesmo essa. Quanto às máximas, Paredes vai chegar aos 24 graus, Porto e Viana do Castelo aos 25 e Aveiro com 26.
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0: As manhãs da Nova Era estão contigo de segunda à sexta-feira, entre as 7 e as 11 da manhã. Hoje, Dia Mundial do Coração, é importante cuidarmos do coração, não só pela saúde, mas também existem pequenos gestos que mexem contigo, que te aquecem o coração, te tranquilizam a alma e ficas com aquela sensação de isto sim faz sentido viver. E que gestos são esses? Participa no WhatsApp da Nova Era, envia o teu áudio para o 924-485-922, como fez a Catarina.
2: Obrigada, Ricardo Lomar.
0: Ela que enviou um áudio, vamos ouvir a mensagem.
3: Olá, Nova Era, aos meus ouvintes do mundo. Como é que vocês estão nessa terça-feira? Então, os gestos mais simples que mexem demasiado com o meu coração são as beijoquinhas deliciosas do meu Francisco Miguel, da minha Safira, que faz daqui a um mês 11 anos, e da minha Leninha, e os abraços apertados que eles me dão, como é óbvio. Beijos, bom trabalho.
0: Obrigado. E igualmente, uma mensagem no WhatsApp da Rádio Nova Era a falar sobre os pequenos gestos que aquecem a alma desta ouvinte. E tu, será que também tens momentos destes, aqueles momentos simples e até inesperados, mas que tu adoras receber e sentir? Um bom dia sincero, quando alguém pergunta como estás e espera mesmo pela resposta e está a ouvir-te até o fim, um sorriso de um desconhecido na rua, receber uma mensagem só porque alguém se lembrou de ti, dizerem-te que têm orgulho em ti, ou simplesmente quando podem abrir a porta ou então também segurar a porta para tu passar. São pequenos gestos que podem mexer com o teu coração e neste Dia Mundial do Coração é o tema nas manhãs da Nova Era. 18 minutos depois das 9, se queres participar, envia a tua mensagem de voz para o 924-485-922. Continua a melhor música sem parar. A Nova Era sabe o que tu queres ouvir. Isso é um grande gesto que faz a diferença no teu dia-a-dia.

0: com Better nas manhãs da Nova Era. Bom dia, boa terça-feira. É ótimo saber que estás desse lado com a Rádio Número 1 do Norte. A Nova Era, música sem parar. É Dia Mundial do Coração e hoje, dentro deste tema, decidi perguntar-te quais os pequenos gestos que mexem com o teu coração, que te deixam num momento em que ficas derretido ou derretida. Participa no WhatsApp da Rádio Nova Era. Vamos ouvir a Yolanda.
1: Bom dia, Rádio Nova Era. Bom dia, melhores ouvintes do mundo.
0: Bom dia.
1: Dia do coração. Aquilo que mais aquece o meu coração é quando eu vou na rua e vão as pessoas a passear os seus animais de estimação, os cãezinhos principalmente, e vejo que eles, quando eu passo, começam a esticar a trela e a querer dirigir-se a mim sem me conhecer de lado nenhum. E eu sinto que tenho o carinho desses animais e fico muito feliz. E vem aí o Dia Mundial da Ecologia do Animal de São Francisco de Assis. Então não poderia deixar de participar nesta partilha. Um beijo a todos.
0: Muito obrigado pela mensagem. Um bom dia com a Rádio Nova Era. Estou ouvindo a participar no tema e a dizer que um dos gestos que mexe com o coração dela é quando os animais interagem com ela. Mas depende do porte, porque se estiveres na rua e de repente vês um cão de grande porte na tua direção, às vezes pode assustar. Nem todos, atenção, mas eu entendo perfeitamente e pode ser ali um momento de carinho, um momento também querido e interagir com os animais. E tu, se eu te perguntar qual é que é aquele gesto simples que tu adoras receber, ou então que tu notas que foi espontâneo, muito natural e que mexeu com o teu coração. Participa no WhatsApp da Nova Era, o 924-485-922, e todos os dias os melhores ouvintes do mundo mexem com o meu coração porque participam no tema, deixam mensagens, deixam aqui também sugestões para o Só Quem É do Norte é que Sabe, e sem dúvida que esta partilha de experiências só vem a enriquecer a Rádio Nova Era e esta que é a Rádio Número 1 do Porto e tudo à volta. Participa no tema de hoje, quais é que são os gestos simples que mexem com o teu coração. E obrigado mais uma vez a todos que estão a participar no WhatsApp da Nova Era. A seguir, não percas a atualização do trânsito, são praticamente 9:30.
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E Ray com You Don't Know Me a tocar na Rádio Nova Era. E sempre que ouço esta música faz-me lembrar algo muito específico. Esta foi a última música que eu tive como toque de telemóvel, até escolher um toque pré-definido que já vem com o smartphone. E sempre que toco esta música parece que tenho o meu telemóvel com alguém a ligar-me. 24 minutos para as 10. Voltamos a atualizar o trânsito nos acessos à cidade do Porto e continuam as dificuldades pela A20 no sentido Carvalhos-Freixo. O trânsito intenso na passagem por A20 e mais à frente, a partir de Oliveira do Douro até à Ponte do Freixo, também a afetar a A44 no sentido Coimbrões-Freixo, com o trânsito lento a partir de Oliveira do Douro. Ainda na A44, mais atrás, há lentidão em ambos os sentidos para os acessos da A1 junto ao nó de Coimbrões, e as dificuldades na A1 começam a partir da zona de Santo Ovídio e até à Ponte da Arrábida. Na VCI, sentido Arrábida-Freixo, ainda lentidão a partir de Bessa Leite até ao nó de Freixo. No sentido contrário, abrandamentos desde o mercado abastecedor até ao nó da A3. Pela A28, trânsito intenso desde o ponto sobre o Rio Leça até ao final da Avenida AEP. Ainda na A3, trânsito intenso desde o nó da A4 até à ligação para a VCI. Na A4, em ambos os sentidos, há dificuldades para os acessos da A3, isto em direção ao Porto. Também na A4, na chegada para Matosinhos, com abrandamentos a partir da zona de Guifões. Se estás na Via Norte, conta com abrandamentos desde o viaduto da A4 até à ligação para a VCI. Nota ainda para a Ponte do Infante preenchida em direção à Cidade Invicta, a Marginal com paragens para o Túnel da Ribeira, também a Via Panorâmica com lentidão em direção ao Campo Alegre. 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Hoje é Dia Mundial do Coração. Estou a perguntar-te que gestos simples mexem com o teu coração. Participa através do WhatsApp da Nova Era. O número é o 924-485-922. Para ouvires, nas manhãs da Nova Era, Roger Sanchez com Again. 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

0: SK Music com Inside My Soul nas manhãs da Nova Era. Boa terça-feira, bom trabalho, boas aulas. Se estivesse a conduzir, uma boa viagem. É Dia Mundial do Coração. Não esquecer que devemos também olhar para a saúde do nosso coração. Mas, acima de tudo, hoje decidi focar-me mais nos pequenos gestos que mexem com o teu coração, que te deixam emocionado ou emocionada a pensar que a vida faz sentido e que, a partir daquele momento, até poderás mudar algum pensamento. Participa no WhatsApp da Nova Era, deixa a tua mensagem de voz, como fez a Ana Luísa.
1: Bom dia, Nova Era. Bom dia, Lamar.
0: Bom dia.
1: Olha, eu sou enfermeira e neste Dia do Coração posso dizer que uma das coisas que mexe com o meu coraçãozinho é ver os doentes irem embora do meu serviço melhor do que aquilo que entraram. E para além disso, terem uma palavra de carinho, de agradecimento para connosco. Fico feliz que as pessoas reconheçam que, apesar de às vezes não termos boas condições de trabalho, fazemos tudo para que elas melhorem e voltem para a família delas. Um grande beijinho.
0: Muito obrigado por esta mensagem e, de facto, nunca é demais agradecer a todos os profissionais de saúde que, como esta ouvinte, a Ana Luísa, fazem de tudo e todos os dias combatem para que os doentes possam sair curados.

0: E, acima de tudo, tenham um bom atendimento quando procuram os serviços de saúde. E tu, qual o pequeno gesto que mexe com o teu coração? Participa, são muitas as mensagens que não param de chegar ao WhatsApp da Nova Era.
1: Bom dia, Nova Era. Bom dia, Lomar.
0: Bom dia.
1: Eu acho que aquele gesto que mais me deixa, um bocadinho comovida, é quando a pessoa sente que tu precisas de um abraço bom e dá-te aquele abraço que demora alguns segundos, tipo os abraços da Disney.
0: Um abraço
1: que só
0: sentido.
1: Quando tu largas é que a outra pessoa te larga. Acho que esses são dos gestos melhores que me podem dar. Um beijinho para todos e um bom dia.
0: Um bom dia também para ti, a Liliana, a participar no WhatsApp da Rádio Nova Era, a falar sobre um abraço inesperado ou até um abraço bem apertado que pode curar muitas dores e até feridas. E tu, qual o pequeno gesto que mexe com o teu coração? Participa no WhatsApp da Rádio Nova Era. Ainda não decoraste o número? Eu volto a dizê-lo. 924-485-922. Algo que também cura e ajuda a enfrentar o teu dia é a música Sem Parar da Nova Era.

0: John Summit com What a Life nas manhãs da Nova Era. Para hoje vais poder contar com um dia de céu muito nublado, ainda previsão de chuva por vezes forte durante a tarde. Quanto às máximas, Paredes vai chegar aos 24 graus, Porto e Viana do Castelo aos 25 e Aveiro com 26 graus. É Dia Mundial do Coração e nas manhãs da Nova Era estou a perguntar-te quais os gestos simples que mexem com o teu coração, te deixam arrepiado, sensibilizado ou, acima de tudo, a pensar que as coisas mais simples, por vezes, são mesmo as mais importantes. Participa no WhatsApp da Nova Era, deixa o teu áudio para participares no tema através do 924-485-922. Daqui a pouco, o Miguel Rodrigues regressa para atualizar as notícias. Faltam 8 minutos para as 10, a seguir, mais música sem parar.
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0: Sem parar, passam 2 minutos das 10. Vamos atualizar as notícias com o Miguel Rodrigues. Olá, Miguel, bom dia.
1: Olá, bom dia, Lomar. As notícias nesta terça-feira, dia marcado por uma mudança nas condições do tempo. Então temos vários distritos de Portugal continental hoje com alerta amarelo, incluindo os distritos do Porto, Braga, Viana do Castelo, também Aveiro. Ao todo, 7 distritos do norte e centro litoral estão hoje com alerta amarelo devido à chuva forte que se prevê a partir desta tarde. O dia de hoje e também o dia de amanhã serão dias marcados por períodos de chuva por vezes intensa. Também uma descida das temperaturas. Outras notícias. Por Gaia, até ao final deste mês, os jovens licenciados têm a oportunidade de concorrer a um dos 20 estágios profissionais remunerados que a Águas de Gaia está a disponibilizar. Uma iniciativa promovida pela Câmara de Gaia em parceria com o Instituto de Emprego e Formação Profissional. Ainda até amanhã, 30 de setembro, os jovens licenciados podem concorrer a um destes 20 estágios profissionais. Esta medida, que é destinada a jovens até aos 35 anos e permite adquirir experiência profissional em contexto real em várias áreas como hidráulica, resíduos, ambiente, economia, gestão, inteligência artificial e também direitos. De Gaia para Paredes, hoje o Museu do Mobiliário de Paredes, que vai ter a sua inauguração em breve, vai abrir as suas portas hoje às 18h, com a presença do Presidente da Câmara de Paredes no âmbito da Bienal Internacional das Artes em Madeira de Paredes. Este novo Museu do Mobiliário de Paredes, que celebra as artes em Madeira. Então, no âmbito desta Bienal, hoje às 18h, tem lugar a inauguração de uma exposição Filhos da Terra, Filhos da Floresta, com curadoria de Helena Mendes Pereira. Hoje assinala-se o Dia Mundial do Coração, celebra-se anualmente a 29 de setembro, é promovido pela Federação Mundial do Coração. Este ano é dada continuidade ao tema Não Perca o Ritmo, tema que foi já iniciado no ano passado. Pela música, os U2 anunciaram o lançamento de um novo álbum de estúdio com o título em português Carnaval de Luz. Este novo álbum dos U2, que sai a 13 de novembro, é o 16º álbum de estúdio do grupo irlandês. A acompanhar o anúncio do novo álbum, os U2 lançaram um novo single, também com o título em português Silêncio, já disponível com o vídeo oficial que foi rodado no México. Para esta altura, os U2 estão a celebrar 50 anos de carreira. Foi em setembro de 1976 que os U2 se formaram em Dublin.
0: Obrigado, Miguel. Mais notícias às 14h na Nova Era.
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1: Bom dia e boa terça-feira com a Rádio Nova Era. Hoje o tempo vai trazer de volta a chuva e se calhar aquele gesto que não tinhas há algum tempo, que era pegar num guarda-chuva. Será que sabes onde é que ele está? Esteve sempre no mesmo sítio? Não sabes, mas prepara-te porque hoje a chuva está de regresso e a tarde é com previsão de chuva por vezes forte. Vamos continuar com o tema nas manhãs da Nova Era. É Dia Mundial do Coração. É óbvio que não queremos falar apenas de saúde, mas é muito importante a saúde do teu coração e fazer rastreios e também prevenir situações de risco. Mas, além disso, nas manhãs da Nova Era, decidi perguntar-te que gesto simples mexe com o teu coração. E o João Paulo decidiu dizer-nos que gesto é esse que mexe com o coração dele.
2: É a atitude dos animais, a atitude espontânea dos animais. Eu já tive um cão que era o Skypinho, já faleceu. E como era um cão super bem mandado, e não aconselho isto a ninguém, hoje em dia não aconselho a fazer, mas como era um cão super bem mandado, nós andávamos entre ela, era um cão pequenino, era uma espécie de um corgi. E quando nós estávamos a passear no parque da cidade, de repente o cão desapareceu. Ele estava mesmo ao nosso lado e depois deixou de estar. E quando olhámos, tínhamos o nosso Skypinho sentado ao lado de um senhor de idade que estava sozinho num banco de jardim, no parque da cidade, por volta das 5 e pouco da tarde, e que se notava ali um grau de solidão, de abandono, de sei lá, aquilo que lhe queiram chamar, e tínhamos um cão apenas a dar atenção a uma pessoa que nem nós a vimos, porque estava sentado, o banco ficava um bocado escondido, e nem nós vimos a pessoa. Por isso, estas atitudes dos animais, para mim, são as coisas mais fantásticas do mundo e ainda as únicas que tocam o meu coração. As outras, fico sempre desconfiado que é só para aparecer no TikTok. Beijos e queijos.
1: Obrigado pela mensagem, o João Paulo no WhatsApp da Rádio Nova Era, a falar sobre uma situação que aconteceu com ele na altura em que tinha um cão que teve um gesto muito, mas muito carinhoso. E de facto os animais podem nos surpreender. Quem tem animais de estimação e lida com animais sabe perfeitamente daquilo que estamos a falar. E tu, qual o gesto que mexe com o teu coração? Uma coisa bem simples que até poderá ter acontecido durante esta manhã e que te levou a pensar, de facto, a vida está nas coisas simples. Participa no WhatsApp da Nova Era, o 924-485-922. Olha, seria um gesto incrível e eu adorava receber a tua mensagem no WhatsApp da Rádio Nova Era. Para ouvires mais música a separar com Kimo Sounds e Rice Low, é uma das músicas do momento a tocar na Rádio Nova Era quando passam 8 minutos das 10.

0: A versão com Route 94 e Jess Lynn nas manhãs da Nova Era. Estamos a falar sobre pequenos gestos que mexem com o teu coração, que melhoram o teu dia e que até te fazem sorrir de forma espontânea. Participa através do WhatsApp da Rádio Nova Era, como fez o Raul.
1: Bom dia, Ricardo.
0: Bom dia.
1: Bom dia, Nova Era. Bom dia, melhores ouvintes do mundo. Oh, Ricardo, não há nada que aqueça mais o coração e até a alma do que ouvir um lamento das pessoas que nós gostamos, a nossa família, os nossos filhos, a nossa esposa.
0: Concordo.
1: Não há nada que pague isso. Outro exemplo, não há nada que aqueça mais o coração que a comida da mãe. Espetáculo. Não há nada como a comida da mãe. Vá. Boa terça-feira, grande abraço.
0: Boa terça-feira também para ti. Eu não concordo a 100%, eu concordo a 200% com este ouvinte que deixou a mensagem no WhatsApp da Rádio Nova Era. Pequenos gestos que mexem com o coração. E ele falou aqui sobre a comida da mãe e deram-me um elogio. Eu levei isto como um elogio e acho que era um elogio, porque fiz recentemente um jantar lá em casa e quando os amigos chegaram lá em casa, a primeira coisa que disseram foi: Lomar, cheira à comida da minha mãe. Estava a fazer uma massa a lavrador e isso foi um grande elogio, porque tinha aquele cheiro característico, aquele cheiro também da comida tradicional portuguesa. E tu, que gestos mexem com o teu coração? Aqueles gestos do dia-a-dia, quando te ligam sem tu estás à espera, quando te preparam um pequeno almoço, quando te convidam para tomar café, para almoçar, ou simplesmente quando te cedem a passagem no trânsito, quando te abrem uma porta ou te dão um bom dia inesperado. Participa no WhatsApp da Nova Era, o 924-485-922.
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0: Acordar com a Nova Era, de segunda a sexta-feira, nas manhãs. Eu sou o Ricardo Lomar, bom dia. Vamos lá deixar o sono e a preguiça para trás para ouvir-se de Bausa e Magnetic.

0: Raven com I Run nas manhãs da Nova Era. Espero que não tenhas que correr para nenhum lado, porque poderás estar atrasado ou atrasada, mas se o fizeres com calma, principalmente na estrada, o importante é chegares ao teu destino. 28 minutos depois das 10, continuamos a perguntar-te que gestos simples mexem com o teu coração. Um bom dia inesperado, uma chamada, um pequeno almoço preparado ou simplesmente um adoro-te, um gosto de ti ou tu és importante para mim. Participa no WhatsApp da Rádio Nova Era, envia a tua mensagem de voz.
1: Olá, Ricardo.
0: Olá.
1: Há três coisas que aquecem muito o meu coração. Uma é o riso da minha filha. Acho que nada bate isso. A segunda é, como sou organizadora de eventos, é receber o feedback dos meus clientes e tornar-me amiga de alguns deles. E a terceira, que todos temos que concordar com isto, é pão quente com manteiga. Beijinhos!
0: Tenho mesmo que concordar contigo. A Carolina a participar no WhatsApp da Rádio Nova Era e disse três gestos que mexem muito com o coração dela. O pão com manteiga quentinho. Bem, já me está a deixar água na boca e eu já lanchei esta manhã, por isso não posso comer mais, pelo menos até ao final do programa. Continua desse lado, participa tu também no 924-485-922, Dia Mundial do Coração. Qual o gesto simples que mexe com o teu coração? Não é apenas de saúde que falamos e é importante também cuidares de ti, cuidares do teu coração e saberes como é que está a tua saúde, mas existem pequenos gestos do dia-a-dia que tu não controlas, mas que mexem com o teu coração. Participa no WhatsApp 924-485-922. A seguir, mais música sem parar. Agora as novidades com Miguel Rodrigues no Planeta Música.
2: 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O DJ e produtor francês Yuguel tem um novo single intitulado Mami. Conta com a participação do cantor mexicano Neton Vega. Tem lançamento pela editora de Yuguel, Make the Girls Dance Records, e faz parte da edição especial de 21 Album de Yuguel, que sai no mês de outubro.

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Era música sem parar, Aaron Smith com Dancing, a versão de Chrono. Bom dia, boa terça-feira. Hoje é Dia Mundial do Coração. Estamos a perguntar-te quais os pequenos gestos que enchem o teu coração. E a Sara enviou mensagem para o WhatsApp da Nova Era a dizer: bom dia, manhãs da Nova Era. Enche-me o coração ter pessoas que nos fazem coisas boas, como uma vizinha minha que adora o meu cão e deixa no meu carro, no para-brisas, muitas vezes uns miminhos para ele. E de certeza que isto são gestos que mexem com o coração de qualquer um. We'll be right back.

0: Back, que vais poder ouvir daqui a pouco, a partir das 11, com a Silvia Braga, Rachel Starr e Till There Was You, a fazer-te viajar no tempo. Para esta terça-feira, conta com um dia de céu muito nublado, há períodos de chuva por vezes forte durante a tarde. Quanto às máximas, Paredes vai chegar aos 24 graus, Porto e Viana do Castelo com 25 e Aveiro com 26 graus de máxima. Dia Mundial do Coração, estou a perguntar-te quais os pequenos gestos que mexem com o teu coração, te deixam também assim derretido ou derretida e a pensar que as coisas simples da vida têm grande significado. Participa no WhatsApp da Nova Era, deixa a tua mensagem de voz, participa no tema de hoje, quais os pequenos gestos que mexem com o teu coração. Daqui a pouco chega a Silvia Braga.
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0: Liquid Deep com Alone e a nova era Nunca Te Deixa Só, sempre com a melhor música sem parar. E depois de terminar as manhãs da nova era, não ficas só, ficas com a Silvia Braga. Bom dia!
1: Bom dia, Ricardo Omar.
0: Isto é sempre em modo siga, sempre a andar com a melhor música sem parar nas manhãs da nova era. Dia Mundial do Coração.
1: Ah, é?
0: É, Dia Mundial do Coração. Estive a perguntar aos melhores ouvintes do mundo quais os pequenos gestos que mexem com o teu coração. Silvia Braga.
1: Aí estás-me a perguntar também a mim?
0: Agora a ti, sim.
1: Mas é, como é que é? É na parte abstrata ou na parte real?
0: Pode ser...
1: Pequenos gestos como a correr, aumentar a frequência cardíaca.
0: Também pode ser isso.
1: Ah, pode ser isso?
0: Mas,
1: ou é para ir para a lamechice?
0: Ou, neste caso, pode ir um bocado para a lamechice.
1: Ah,
0: dependendo
1: sabia.
0: Um bocadinho daquilo que te faz mexer o coração. Aqui falaram sobre os animais que quando passam na rua abordam as pessoas, no sentido de pedirem uma festinha ou de querer interagir contigo.
1: Fico logo com medo, portanto.
0: Quando passei a saúde disse, atenção, depende do porte do animal de estimação. Depende do porte.
1: Eu basta ser um animal. Fico logo com medo. Mas coisas que me fazem, na verdade,
0: por exemplo, chegares aqui à rádio. Sim. E teres uma broa de mel em cima da tua secretária. Pode mexer com o teu coração.
1: É, e também com o teu colesterol. Que puseram aqui esta porcaria.
0: Porquê? Não vais comer?
1: Se calhar vou, mas não queria.
0: Todas as vezes que aconteceu, nunca vi.
1: Desculpa lá, porquê é que não oferecem maçãs?
0: Também dá.
1: A mim nunca me ofereceram
0: uma. Olha, tenho uma banana. Maçã. Queres uma banana? Maçã não tenho.
1: Toma mais, já comi. Ficou muito mal.
0: Não, tenho uma banana, desculpa. Tenho uma nectarina ainda e tenho mais.
1: Desculpa, gente.
0: Não tem nada a ver com isso. Nada a ver com isso. Uma pessoa está aqui sossegada, tranquila. A ser idónea.
1: Ai, tu! Olha, eu vou contar uma coisa aos melhores ouvintes.
0: Olha, estás a mexer com o meu coração,
1: Ricardo,
0: mas não é com a parte boa.
1: Ricardo Romário, eu vou-te dizer.
0: Então, ok, e Silvia Braga acabou de ficar sem microfone.
1: É uma pessoa on e é outra pessoa off. Ele é.
0: Olha,
1: ele é um. Ui, nem vos digo nem vos conto.
0: Sabes, qual é, sabes qual é a minha sorte? É que os melhores ouvintes do mundo sabem quem é que eu sou.
1: Sabem,
0: realmente.
1: Sabem. On. O off somos nós que temos que aturar. É isto. Vocês soubessem. Olha.
0: Soubessem da missa à metade, não era?
1: É, soubessem da missa à metade. E ele já foi acólito.
0: Já fui acólito, já sim, senhor.
1: Sabes que eu vi ontem o nome de uma equipa que era. A equipa chamava-se Acólitos Anónimos. E olha lá, o Omar podia se juntar aí. Mas achei engraçado.
0: Olha, muito bom. Agora já não posso, que eu sou ex-acólito. E agora já não sou anónimo, já disseste a toda a gente.
1: Ainda tens a batina ou não?
0: Não, a batina não era minha. A batina
1: pertencia
0: à igreja. Sim, pertencia à igreja, sim.
1: Pelo lado positivo não tinhas que lavar.
0: Não.
1: Olha, e o vinho, como é que era? Os padres bebem mesmo o vinho? Como é?
0: Não. Sim, bebem.
1: Qual é?
0: Sim.
1: Mas espera, mas a quantidade é tipo quanto?
0: É que eles quiserem.
1: Ou seja, podia ser a garrafa toda.
0: Não, podia ser a garrafa toda. Isso depois depende de parco para parco. Mas naquela altura também, estamos a falar de criança, adolescente, não olhava muito essas quantidades. Simplesmente sabia o que tinha que fazer durante as várias partes da Eucaristia.
1: Okay.
0: E era a minha função. Mas era muito difícil quando tinha os meus colegas da catequese à frente e tentavam o quê?
1: Fazer rir. Claro,
0: e eu lá em cima no altar não podia rir.
1: Claro.
0: Tinha de controlar o máximo.
1: Eu também, quando andei na catequese, tinha que ir ao domingo de manhã à missa e aquilo era um filme, não é? Mas, e Ricardo Lamar, tu confirma-me aqui uma coisa.
0: Sim.
1: Que eu, enquanto cristã, né, que fez o terceiro ano da catequese e depois quis desistir.
0: Porque reprovaste, mas sim, continuo.
1: Reprovei na catequese. O que é que acontece? Eu fiquei na dúvida se tu, para tomares a hóstia,
0: certo.
1: Comungar,
0: sim,
1: é assim,
0: comungar,
1: não é?
0: Sim, sim.
1: Para comungar, se tu tens que te confessar antes ou não? É obrigatório ou não?
0: Ou seja, não, eu acho que não. Como é que eu hei de dizer isto? Não é uma questão de ser obrigatório, mas deve-se. Pelo
1: é
0: menos foi okay. Como foi incutido. Atenção, malta.
1: Também tinha essa ideia.
0: Podem ser variações, não quero estar aqui a dizer, porque não há verdades absolutas em relação a isso. Há parcos que defendem isso. O da minha freguesia defendia isso, na altura, onde eu cresci, em que tinhas que te confessar e estar também confessado para poderes comungar. Agora, não sei como é e poderá depender e variar aí também de sacerdote para sacerdote. Não sei, não quero estar aqui.
1: Portanto,
0: também,
1: agora tens de te confessar, Ricardo Lomares, só para te avisar.
0: E eu fui recentemente.
1: Ah, já foste?
0: Foi.
1: E vale quanto tempo a confissão?
0: Sei lá, não me passaram nenhum certificado a dizer, olha, agora a próxima confissão, como vão ter vacinas, próxima confissão é daqui a 6 meses.
1: Quer dizer, olha, os pecados já cometeste.
0: Não sabes, como é que tu... Eu estou a ser julgado em praça pública, em rádio pública, por Silvia Braga. Então, tu sabes lá se eu ando a pecar ou não? Não sabes.
1: Garanto que sim. És humano.
0: Pronto, eu não vou
1: olha,
0: não vou.
1: Olha, para já,
0: isto.
1: Vai lá pôr a moedinha no parque, senão já estás aí a incumprir.
0: Por acaso não.
1: Ai, Ricardo Omar, só tu. E amanhã vamos falar de quê? Ou vais falar de quê?
0: amanhã vou fazer uma pergunta aos melhores ouvintes do mundo, que é um dilema, que eu acho que tu vais adorar.
1: Qual é?
0: Conduzir, acompanhado ou sozinho? Qual é que tu preferes?
1: Sozinho? Pois, não.
0: É um dilema amanhã nas manhãs.
1: Pois, imagino. Vamos embora então. Siga, vamos guiar isto rumo ao flashback que está mais do que na hora.
0: Está mesmo mais do que na hora. Vamos ligar a máquina do tempo e a partir deste momento com o flashback da Rádio Nova Era. Eu volto amanhã depois das 7 com as manhãs e não sei se vou ter uma conversa agora em off com o Silvio Braga depois do que acabou de acontecer.
1: Estás a receber
0: nos
1: mensagens?
0: Minutos.
1: Que
0: estou a receber muitas mensagens. Muitas mensagens mesmo. Beijinhos e abraços. Até amanhã, se ainda me permitirem fazer as manhãs da Nova Era.

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6: E estamos a começar estas 4 horas, já sabes, com a primeira edição do dia do Flashback. Vamos viajar no tempo até aos anos 90, até aos anos 2000, até aos anos 2010. Vamos passar pelas décadas da nova era também. E por falar nisso, daqui a nada estamos aí a celebrar o nosso aniversário. Vamos ter um dia especial inteirinho Flashback, com prémios para os melhores ouvintes do mundo. Dia 9 de outubro, de Coraí, sexta-feira. Para já, nesta terça-feira.
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6: Começamos o Flashback com esta música direitinha dos anos 90, mais exatamente em 96. Era lançado este Want Love, Hysteric Eagle, abrir o Flashback.

Que baladão este! É o Sugar Babes aqui com Too Lost in You. A tocar no flashback da nova era. Estávamos em 2013 e esta música, eu não sei se vos toca, mas faz parte da banda sonora também de um filme que eu acho que tocou a toda a gente, que é O Amor Acontece. Aquele filme que daqui a nada vai estar a passar em todos os canais, porque é um filme de Natal e é assim numa das cenas mais tocantes do filme. Esta música que nesse ano esteve assim em todos os tops do mundo e é possivelmente das poucas baladas que eu ainda gosto ao dia de hoje. As Sugar Babes aqui a tocar no flashback da nova era. Espero também, olha, está um dia perfeito para se ouvir baladas, ainda que eu já o tenha dito que não sou muito miúda de baladas, mas pronto, esta aqui é uma exceção. E assim num dia também cinzento, acho que se ouve muitíssimo bem esta música que acabou de tocar na nova era, no flashback da nova era. Entretanto, de 2003 vamos avançar mais 3 anos até 2006 e vamos ficar todos crazy. Nova era flashback. A dupla Gnarls Barkley, Crazy.

0: E este é o projeto Heller and Farley, de Pete Heller e Terry Farley, que em 94 se juntavam, em 95 lançavam esta música e voltavam a apostar nela para single em 96. Ultra Flavor, que grande flashback aqui a tocar no flashback da nova era. Esta música que até aos dias de hoje continua a aparecer nos tops das melhores músicas house de sempre e que fechou esta dose aqui na nova era. Mas calma, que já vem a segunda parte. Para já, vêm aí as dicas do Miguel Rodrigues no De Copo em Copo, essenciais. Eu sei que não está a tempo muito apelativo, mas vá, a semana tem que merecer assim um momento de descontração. E onde é que vamos fazer isso? O Miguel Rodrigues responde já.
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0: de flashback com um dos hinos de 1998, You Make Me Feel Mighty Real. O Byron Stingley aqui a tocar na nova era, música sem parar. E já sabes, logo mais temos aí a segunda dose de flashback. E até lá também tens a linha direta aqui para o estúdio da nova era, onde podes dar assim a sugestão do flashback da tua vida, ok? E a não esquecer que já estamos também aí a antecipar o aniversário da nova era, que vai ser dia 9 de outubro, com um dia inteirinho em modo flashback.
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E na semana passada eu tinha avisado que ele estaria aqui a tocar também com música nova, não apenas no flashback com Selfish Love. Aqui está a abrir esta hora a nova e espetacular música do Pedro Casanova. Nova era. Que claro, só podias ouvir primeiro aqui na Nova Era. Chama-se One World.

0: versão de Rehab aqui para Shooting Stars.
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0: E eu também acredito que o dia 9 de outubro vai ser um grande dia, até porque vamos celebrar os nossos 37 anos aqui da Nova Era, pois eu já tenho um bocadinho mais. Também gostava de estar a celebrar os 37. Não que esteja assim tão longe, mas tudo bem. Mas nós, tu e eu, vamos celebrar então os 37 anos da Nova Era, dia 9 de outubro, com uma edição especial do Flashback, das 7 da manhã às 9 da noite. Vamos ouvir assim músicas, olha, assim do género desta que já está aqui a rodar de fundo, e também com prémios para os melhores ouvintes do mundo. Body Rockers chegam agora com I Like The Way.

0: Miguel Rodrigues, então, agora com o Planeta Música. Deixa-te ficar uma ótima terça com a Nova Era. Música sem parar.
1: 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Os Dirty Sound Boys têm um novo single. O projeto nacional lança House Music, uma faixa de house e tech house, com lançamento pela Exhibition da família Hexagon.

Next. Esta é uma collab em italiano. Os DJs e produtores italianos Joseph Capriati e Gennaro lançaram Control através da Metamorfosi Records.

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0: E digam o que disserem, esta será para todo sempre uma das músicas mais cool. LF System com a Fate Feel. O que quer dizer que combinem muito bem aqui com a Nova Era. 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
7: E vamos a isso, é o sinal de partida para mais uma hora aqui na nossa rádio, juntinhos ainda até às 3. E começamos com o Tame Impala e com esta Drácula que já roda aqui na nossa rádio. Entretanto, já sabes também que está aí a decorrer a votação para as 40 mais em radionovaera.pt. Passa por lá e escolhe as tuas favoritas. Precisamos de

0: Alex Warren aqui com Ordinary a tocar na nossa rádio. E aqui na nossa rádio, se há alguma coisa que não é vulgar, é claro que é a música sem parar. Portanto, músicas que só ouves aqui na Nova Era 100.113 e no mundo em radionovaera.pt. É isso que podes ter de garantia que na próxima meia hora vai ser exatamente assim. Só música incrível que não ouves em mais lado nenhum, para ficares bem disposto, animado para este pós-almoço de terça-feira. E a próxima é mesmo com o Lost Frequency e Leave It All. Toca já a seguir, ainda antes disso, De Copo em Copo com Miguel Rodrigues. Vamos a isso.
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0: continua a ser uma das vozes mais emblemáticas da dancing. Ela que tem tido algumas incursões recentes também na música dança, não tão bem sucedidas quanto este Rapture. A Nadia Ali no projeto Ai Ai Oh, aqui a acabar de tocar na Nova Era. Música sem parar, é de facto brilhante esta música. Passem os anos que passarem, estávamos na altura, no arranque dos anos 2000. Foi assim o final desta dose.
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0: E agora um minuto depois das duas, o que significa que vamos às notícias da Nova Era. Miguel Rodrigues, olá.
1: Olá, Silvia. Neste dia em que já percebemos que o tempo vai piorar, então chuva vai chegar esta tarde, hoje e amanhã. Temos alertas amarelos para vários distritos do norte e centro do país, incluindo os distritos do Porto, também Braga, Viana do Castelo, Aveiro, todos estes distritos com alerta amarelo devido à chuva e vento forte a partir do meio da tarde de hoje. Vamos ter então um final de tarde e noite com chuva e chuva também no dia de amanhã, condições climatéricas a piorarem nesta terça-feira. Outras notícias: o ensino superior é o nível de escolaridade com maior financiamento público por aluno na maioria dos países da OCDE, mas não em Portugal. Isso mesmo, de acordo com dados que foram divulgados hoje, Portugal gasta menos por aluno no ensino superior do que em qualquer outro nível de ensino, de acordo com o relatório Education at a Glance 2026, que foi divulgado hoje pela OCDE, que é a Organização para a Cooperação e Desenvolvimento Económico. Neste dia em que fazemos esse lembrete de que até amanhã os jovens licenciados têm a oportunidade de concorrer a um dos 20 estágios profissionais remunerados que as Águas de Gaia disponibilizam, numa iniciativa promovida pela Câmara de Gaia em parceria com o Instituto de Emprego e Formação Profissional, medida destinada às jovens até aos 35 anos e que permite adquirir experiência profissional em contexto real nas áreas de hidráulica, resíduos, ambiente, economia, gestão, inteligência artificial e direito. Este concurso a decorrer ainda até ao dia de amanhã. De Gaia para Paredes, hoje às 6 da tarde, abre as suas portas o Museu do Mobiliário de Paredes. Não é ainda a inauguração oficial, que fará acontecer em breve, mas para já abre as suas portas para a inauguração de uma exposição hoje às 6 da tarde no Mosteiro de Vilela, em Paredes, no âmbito da Bienal Internacional das Artes em Madeira de Paredes, que pode ser depois visitada até ao próximo dia 30 de novembro na sala de exposições temporárias. E pela música está anunciado para esta semana o lançamento de um novo single de Martin Garrix, chama-se This Dream of You, tema que teve estreia ao vivo na atuação de Martin Garrix no festival Tomorrowland, na última edição do Tomorrowland, e que tem a particularidade de contar com a voz do próprio Martin Garrix, portanto ele vai cantar neste novo single This Dream of You, que sai na próxima sexta-feira. Eu arriscaria a dizer que será um tema que vamos ouvir na Nova Era.
0: Ansiosa por vamos, de certeza, ansiosa para ouvir o Martin Garrix a cantar.
1: Silvia, estás comprometida, já disseste.
0: Já estou comprometida.
1: Não há hipótese, portanto venha aí o que vier. Não, é, já ouvimos o tema e agir.
0: Pronto, está a dar uma de Calvin Harris o Martin Garrix. E bem. Beijinhos, Miguel, obrigada.
1: Beijinhos.
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0: E no local habitual da melhor música sem parar, nesta tarde de terça-feira ventosa e também a ameaçar chuva, não sei se já chove aí nos vossos sítios, aqui, deixa-me cá ver... Parece-me que ainda não, mas está a ameaçar. Começamos esta hora com ainda a atual número 1 das 40 mais, Afro House Galaxy, e Carry Me Home toca a abrir esta hora agora.

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2: E a crescer também com os melhores ouvintes do mundo desde 1989. E vai ser mais um aniversário que vamos celebrar em breve. É desta sexta-feira a 8, portanto, dia 9 de outubro. Vamos estar aí a celebrar os 37 anos da Nova Era em modo 100% flashback. Agora, Shimza.

0: E é uma música já com mais de 40 anos que continua a refletir o estado atual do nosso planeta. Everybody wants to rule the world. E é por isso que estamos assim, com o gasóleo e a gasolina ao preço que está. Que estão as compras ao preço que estão. Porque everybody wants to rule the world. Ai ai, adiante. Tears for Fears, a tocar aqui na Nova Era, música sem parar. Vamos deixar a politiquice para quem é político e outras coisas mais. Adiante, agora Planeta Música com o Miguel Rodrigues e já a seguir continuamos com mais meia hora de música sem parar, que vai começar com Conky e Echoes.
1: 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O DJ e produtor francês Yuguel tem um novo single intitulado Mami. Conta com a participação do cantor mexicano Neton Vega. Tem lançamento pela editora de Yuguel, Make the Girls Dance Records, e faz parte da edição especial de 21 Album de Yuguel, que sai no mês de outubro.

DJ e produtor escocês Barry Can't Swim tem uma collab com Sammy Virgie. Estão juntos na faixa I Could Be Madonna.

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0: Que é demais, oh, é só verem o Daniel Oliveira a dançar esta música, hein? A fazer a hair guitar, sabes, né? Aquele jogo que se faz assim, hair guitar. Fingir. Também há a bateria, hair battery. Não, como chama-se assim? Em inglês a bateria? Não, pois não, proporção.
1: Não sei se é.
0: Como é que é?
1: Battery.
0: Será?
1: Drum. Também,
0: air drum. Deve ser isso. Sim. In the drums we have to. Portanto, e Daniel Oliveira estava a fazer a hair drum, ou o hair drum. Portanto, era isso. Daniel Oliveira, então, como é que estamos?
1: Estamos bem.
0: Ah, estou a fazer uma entrevista.
1: Estou à espera da chuva. Com Miguel anda para ligar,
0: a
1: atazanar na cabeça.
0: Miguel Rodrigues,
1: assim, trouxeste guarda-chuva, trouxeste guarda-chuva.
0: Olha, eu tenho 3 na minha mala. Queres algum? Queres algum? Eu empresto, não há problema. Eu pus, no outro dia estava a fazer arrumações e disse: olha, estes guarda-chuvas vão já todos para a mala. Porque depois é, ficam aqui, ficam tacolá, ficam tacolá.
1: Eu também tenho no carro.
0: Tudo no carro.
1: Mas depois abrir a mala para pegar neles é. Ah, não deve ser hoje.
0: Pois,
1: custa-me.
0: Mas também não tens o carro muito longe aqui da rádio.
1: Ainda está um bocadinho.
0: Está? Ok.
1: Sabes que isto para estacionar.
0: Eu sei. Daniel Oliveira estaciona bem, não é como eu. Peço desculpa, senhores da autoridade, que eu estou todos os dias a cometer. O problema é este. Então vamos cá, um problema sério, que é: querem 100 euros para alugar uma garagem. E portanto, eu fiz as contas ao risco-benefício e pensei: ora, durante vários meses, se eu deixar o meu carro mal estacionado, estou a poupar ou não gastar 100 euros por mês. Isto dá-me para quantas multas? Quantas multas é que eu já levei? Pronto, estás a perceber a minha lógica? Pronto, é assim: há meses em que corre mal, o mês passado foram 100 euros, de, foram 60 euros de multas.
1: É o rácio custo-benefício.
0: Mas continua a ser benéfico para mim. Mas tipo, quem mora no centro de Gaia, quem mora e quem trabalha no centro de Gaia, isto não é fácil.
1: Não
0: é fácil. Portanto, para quem está na estrada, também não é nada fácil andar a conduzir a trabalhar, porque apanham filas, também há trânsito.
1: Qualquer dia vai ser trotinete elétrico.
0: Olha que eu já pensei. Eu juro-te pela minha saúde que eu já pensei em arranjar uma trotinete para vir para o trabalho.
1: Ah, mas encostamos ali na varanda.
0: O problema é quando chove. E as outra vez. É lá,
1: e agora vem
0: outra
1: ela.
0: Vez para o carro.
1: Pois, portanto, agora vem
0: pensei,
1: a chuva.
0: Aquilo é muito engraçado, mas é só para verão. Para o inverno não
1: é
0: dá.
1: Mais.
0: Não dá. E depois pensa assim: subidas, aquilo sobe alguma coisa de jeito ou não? Subida.
1: É devagarinho.
0: É que eu ainda tenho uma grande subida aqui para
1: cá. Nós somos também.
0: Pô, tá bem, mas mesmo assim, tipo, não. Eu já tive um carro que não, nas subidas também aquilo era tipo Flintstone. Tinha que pôr as pernas de fora para ajudar um bocadinho. Na A3.
1: Tá lá.
0: Na A3, houve. Era na A3, o carro não subia. Ai, a minha vida também dava uma novela. É tipo a nova era. Já a seguir continua a Rádio Novela com o Daniel Oliveira, ainda por cá, até às 8. Beijinhos, até amanhã.
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3: A música sem parar continua por cá na Nova Era, comigo Daniel Oliveira, com DJ Godja para abrir esta hora, ao lado do Jason Derulo, Michiko. Vem daí, até às 8.

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0: Mais uma para se juntar aos grandes sucessos do DJ produtor francês Ogel, que vive em Portugal, passa por cá muito do seu tempo. E esta é uma música com sabor latino, Mami, a tocar nos últimos minutos, já uma das 40 mais da nova era. Por isso, não te esqueças, sábado há nova contagem e desta vez vai ser comigo entre as 4 e as 6 da tarde. Até lá, vota na tua música favorita no nosso site radionovaera.pt. Fica aí a ouvir agora o De Copo em Copo com a Agenda da Noite.
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0: Twins com esta música nova, Head Job Desire, a tocar na Nova Era, a rádio que te dá a melhor música sem parar. E a seguir, a dupla Macklemore e Ryan Lewis juntou-se ao Ray Dalton para ouvirmos a Can't Hold Us. Vem daí comigo até às 8.
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1: Na nova era, para ouvir a abrir esta hora, os Another Talk to You.

0: Lift Me Up, do brasileiro Liu, a tocar aqui na Nova Era, a melhor música sem parar na tua tarde de terça-feira, que hoje também vai ter happy hour. Começa às 5 até às 7, 2 horas com muitas histórias, também com o Miguel Rodrigues por cá, informações de trânsito, só quem é do Norte é que sabe e muito mais. Vai ser a partir das 5. Para já, novidades do Planeta Música com o Miguel Rodrigues.
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2: Os Dirty Sound Boys têm um novo single. O projeto nacional lança House Music, uma faixa de house e tech house com lançamento pela Exhibition da família Hexagon.

Esta é uma collab em italiano. Os DJs e produtores italianos Joseph Capriati e Gennaro lançaram Control através da Metamorfosi Records.

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0: Linha de Norte é que sabe nesta hora também as informações de trânsito. E vamos começar com a Jamaican Bam Bam do DJ produtor francês Ugel com Sister Nancy, a lembrar o clássico do dancehall jamaicano Bam Bam.
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0: Sweet Disposition, remix para a música dos The Temper Trap, a tocar aqui na Happy Hour da Nova Era. E está mesmo assumida a relação entre Bruna Marquezine e Shawn Mendes. Aliás, o casal acabou de regressar ao Brasil. Chegaram ao aeroporto de Guarulhos, em São Paulo, vindos de Itália. Shawn Mendes e Bruna Marquezine estiveram em Itália no âmbito da Milan Fashion Week, a Semana da Moda de Milão, que contou com a presença de Bruna Marquezine e também de Shawn Mendes. Os dois tiveram compromissos ligados a esta Milan Fashion Week e marcaram presença no desfile da Gucci, que é um dos momentos mais concorridos desta semana de moda italiana. E foi lá mesmo que assumiram o relacionamento perante as câmaras e perante as máquinas fotográficas. Shawn Mendes e Bruna Marquezine oficializaram mesmo esse romance, do qual já praticamente ninguém duvidava. Eram já muitos os rumores que havia nas redes sociais. Para além dos compromissos de moda, o cantor canadiano também aproveitou para ter uma atuação mais intimista na loja da Gucci em celebração dos 10 anos de Illuminate, o seu primeiro álbum de estúdio, que foi lançado em 2016 e acabou por fazer mesmo aqui uma atuação da música Three Empty Words.
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0: Uma atuação intimista de Shawn Mendes numa loja em Milão. Shawn Mendes e Bruna Marquezine então marcaram presença na Semana da Moda de Milão e agora estão os dois de regresso ao Brasil.
1: O luso-canadiano Shawn Mendes na Happy Hour da Nova Era. Voltamos à música com o Sandro Silva, Summer Jam.
2: Sandro Silva here and thanks for tuning in.

0: Kygo, Heaven on Your Mind, na Happy Hour de terça da nova era.
1: Foi um grande momento da música pop e eletrónica australiana com a atuação de Dom Dolla, que contou com a presença surpresa de Kylie Minogue. Tudo aconteceu antes de um grande jogo, uma grande competição desportiva na Austrália, AFL Grand Final, edição 2026, no Melbourne Cricket Ground. E então foi perante uma assistência de cerca de 100 mil pessoas que no pre-match show, portanto o espetáculo antes do jogo começar, que contou com Dom Dolla, DJ e produtor australiano, e também com outro grande nome da música australiana, Kylie Minogue, ela que, de surpresa, apareceu a cantar o seu clássico lançado em 2001, Can't Get You Out of My Head, mas aqui numa remix de Dom Dolla. Foi este o momento.

0: Kylie Minogue ao vivo com Dom Dola. Ficamos a saber também que Dom Dola apresenta uma remix deste clássico de Kylie Minogue, Can't Get You Out of My Head. E depois desta atuação em Melbourne, tem havido muita especulação sobre o eventual lançamento desta remix de Dom Dola. Será que vai acontecer em breve?
1: Um dos grandes sucessos da Kylie Minogue.

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0: terça-feira. Também estamos atentos ao trânsito, Miguel.
1: É verdade, estamos atentos ao trânsito e numa altura em que as condições climatéricas estão a piorar, o trânsito também se agrava. Temos na VCI já a circulação muito intensa no sentido Freixo Rábida, a partir de Bonjoia e até à Cida para a 3 e também a partir do Norte Francos e até à Ponte da Rábida, em direção a Gaia. No sentido contrário da VCI, a Rábida Freixo, trânsito mais intenso, à passagem pelo Norte Francos e também Nó das Antas. Já na A3, no sentido Maia-Porto, desde a A4 até à VCI, nos dois sentidos da Avenida AEP, também A28 sentido Matosinhos-Porto, a partir da Ponte de Leça, e em Gaia já há alguma intensidade no troço da A1 entre a Ponte da Rápida e o Nó de Coimbrões.
0: Happy Hour da Nova Era, atento ao trânsito, vamos atualizar estas informações na próxima hora. Daqui a pouco temos o Só Quem é do Norte é que Sabe.
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Está na hora da edição 2 do Só Quem É do Norte é que Sabe Passar, aqui pela Happy Hour da Nova Era com o Ricardo Lomar, o Dicionário do Norte, com mais uma expressão para desvendar. 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

0: se todas as manhãs te ligas na Rádio Nova Era para ouvires o Só Quem É do Norte é que Sabe, muito obrigado a ti que estás desse lado com a Rádio Nova Era. Hoje em destaque está uma expressão que utilizas quando queres dizer que a distância entre dois pontos não demora quase nada a percorrer. É muito pouco entre o ponto A e o ponto B. E no Norte, para simplificarmos essa questão de distância, utilizamos esta expressão. Não sei se é uma das tuas favoritas, se costumas utilizá-la ou então se já a ouviste no teu dia-a-dia, mas sem dúvida que é do Norte. Vamos para os bitaites dos melhores ouvintes do mundo que não param de chegar no WhatsApp da Nova Era.
1: Bom dia Nova Era, bom dia Ricardo. Eu penso que o palpite de hoje, Só Quem É do Norte é que Sabe, é um tirinho. Daqui ali é um tirinho.
0: Será que é a Liliana? Muito obrigado pela mensagem no WhatsApp da Rádio Nova Era. Isso às vezes depende muito do trânsito. Vamos a mais áudios no WhatsApp da Rádio Nova Era.
2: Bom dia, Lomar.
0: Bom dia,
2: ouvintes Nova Era. E a expressão de hoje, para quem é do Norte é que sabe, tem dois significados. É este, de ir daqui ali no instante, muito rápido. E quando eu era mais novo também, para faltar às aulas, era uma maravilha. E a expressão é um tirinho. Um abraço para todos e continuação de uma boa semana.
0: Uma boa semana também para ti, o Ricardo, a participar no WhatsApp da Rádio Nova Era. Mas não foi o único. Também a Silvana decidiu enviar um beat-out.
3: Bom dia, Nova Era.
0: Bom
3: Eu
0: dia.
3: Acho que a expressão de hoje é um tirinho.
0: Será que é esta a expressão de hoje? Vamos a mais mensagens.
4: Bom dia, Nova Era.
0: Bom dia.
4: E só quem é do Norte é que sabe o que quer dizer estou aí num tirinho. Neste momento estou a ir num tirinho para o trabalho, depois de deixar os miúdos na escola.
0: Com calma, no trânsito.
4: Tenham um bom dia. Beijinhos.
0: Um bom dia também para ti, a Jéssica, a participar através do WhatsApp da Rádio Nova Era. E, de facto, não há que enganar, porque só quem é do Norte é que sabe o que é um tirinho.
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0: Dois minutos depois das seis, notícias na nova era.
1: Com Miguel Rodrigues.
2: Numa altura em que as condições climatéricas estão mesmo a piorar, então chuva que se prevê a partir deste final da tarde, com vários distritos de Portugal continental com alerta amarelo. Assim foi mesmo decidido pelo IPMA, o Instituto Português do Mar e da Atmosfera, que colocou vários distritos de Portugal continental no norte e no centro com alerta amarelo, incluindo os distritos do Porto, Braga, Viana do Castelo, também Aveiro, todos eles com alerta amarelo a partir desta tarde pela chuva e também vento forte. Portanto, as condições climatéricas irão mesmo piorar nas próximas horas, de acordo com a previsão dos meteorologistas. Essa é uma das histórias que marca a atualidade neste dia. Fala-se também da preparação da seleção portuguesa para o jogo da próxima quinta-feira. Portugal vai defrontar na Liga das Nações, nesta fase de grupos, a seleção da Dinamarca na próxima quinta-feira, e esta tarde está a acontecer um treino da seleção portuguesa, treino que acontece então na Suécia, onde Portugal se prepara para o jogo com a Dinamarca. E claro que temos depois também as atenções voltadas para Cristiano Ronaldo. Cristiano Ronaldo, que depois da forma como saiu do jogo frente à Noruega no passado domingo, por alegadamente não ter jogado, não ter entrado nesse jogo, acabou por não festejar a vitória com os colegas, e então essa saída de Cristiano Ronaldo vem alimentando muitas especulações. E a verdade é que Ronaldo não está a participar no treino desta tarde. Cristiano Ronaldo não está a participar neste treino. Nos primeiros 15 minutos do treino aberto à comunicação social, com arranque no início da tarde de hoje, Jorge Jesus registou três baixas: Cristiano Ronaldo, João Félix e Francisco Conceição. Mas claro que a ausência mais notada foi mesmo a do capitão Cristiano Ronaldo, que esteve no relvado ainda antes de arrancar o treino em Malmö, na Suécia, onde está a seleção portuguesa, mas acabou por não participar no treino. Entretanto, houve já uma informação que deu conta de que ele terá treinado sozinho no hotel, no ginásio do hotel, e portanto não neste treino com o resto da equipa. Mas ainda muita conversa a propósito da questão de Cristiano Ronaldo e da sua própria relação também com Jorge Jesus, com o resto da equipa, e saber agora, claro, se Ronaldo vai ou não vai entrar no jogo frente à Dinamarca. Para já, esta tarde não participou no treino, e essa então é uma das notícias que está também a marcar esta tarde. Ainda pelo desporto, o Rally de Portugal vai ficar de fora do calendário do Campeonato do Mundo de Rallies de 2027. O anúncio foi feito hoje pelo Automóvel Clube de Portugal num comunicado, uma alteração de última hora, foi o que referiu essa nota enviada pelo ACP. Alteração de última hora força intervalo na presença de um dos mais emblemáticos rallies do Campeonato do Mundo, admitindo-se regresso em 2028. É isto que refere esta nota enviada pelo Automóvel Clube de Portugal. Porque na nova era continua a Happy Hour.
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2: 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Esta hora abre com a música do Dani Gato com o Diogo Pissarra. Maré.

0: italiano Mo Black a tocar aqui na Nova Era com esta E Amore, também com a participação do Salif Keita e da Cesária Évora. Na Happy Hour da Nova Era falamos dos Swedish House Mafia.
1: Swedish House Mafia, que acabaram de estrear o videoclipe do seu novo single. O tema chama-se Happiness Is So Sad e conta com a participação de Lee Kelly. Lee Kelly, que aliás se juntou aos Swedish House Mafia durante o seu set no Portola Music Festival em São Francisco no passado domingo, e apareceu então a cantar este tema Happiness Is So Sad, tema que os Swedish House Mafia estrearam ao vivo durante a sua residência no Ushuaia Ibiza no passado dia 13 de setembro. Este tema que é então o novo single dos Swedish House Mafia, agora com este videoclipe que foi estreado esta semana e que tem a particularidade de ter sido filmado com 25 smartphones, portanto houve 25 telemóveis foram utilizados, e este videoclipe reúne filmagens de 25 telemóveis e, portanto, o vídeo aparece no formato vertical, todo este videoclipe que tem esta originalidade de ter sido filmado por telemóvel.

0: isto, o som do novo single dos Swedish House Mafia, Happiness is So Sad, já com o novo videoclip.
1: É filmado por telemóvel durante uma festa. Happiness is So Sad, música produzida integralmente na Suécia pelos Swedish House Mafia e pela cantora também sueca Licky Lee. Agora na Happy Hour, na música, vão estar os alemães With You com a How Deep Is Your Love. 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

0: Getaway, o francês Kungs, nesta Happy Hour da Nova Era. Já estreou o novo documentário do Tomorrowland, chama-se We Are Tomorrow. Este novo documentário que estreou neste final de setembro e está disponível na Amazon Music, Amazon Prime e YouTube. Documentário que é apresentado pelo Tomorrowland e também pela Amazon Music. Neste documentário We Are Tomorrow está em destaque Miss Monique, a DJ e produtora ucraniana, ela que construiu a sua carreira em Kiev, a capital da Ucrânia. Entretanto, acabou por ter que deixar a Ucrânia devido à guerra e continuou a sua carreira um pouco por todo o mundo. Entretanto, Miss Monique também lançou a sua própria editora, Siona Records, e tem tido presença constante em alguns dos principais festivais mundiais de música eletrónica, e um deles é mesmo o Tomorrowland. Agora é a grande protagonista deste documentário, We Are Tomorrow.
1: I had the goal of my life, at least to go to visit Tomorrowland, just like a visitor, you know, to feel that vibe. We didn't even thought, probably, that we will ever travel, and we never basically been in the plane. If someone would tell me I'm gonna perform at the main stage of Tomorrowland, I would say that guys or girls are crazy, you know.
0: Miss Monique, na primeira pessoa neste documentário, We Are Tomorrow.
2: Happy Hour da Nova Era, edição de terça-feira, ainda até às 7. Já a seguir vamos saber como anda o trânsito depois de ouvirmos o Iman Beck, No Matter What.
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0: Cazaquistão e Manbec na Happy Hour da Nova Era. E está na hora de atualizar a informação de trânsito que estavas à espera. Se vais sair para a estrada, toma nota.
1: É, olha, com trânsito intenso na A3, temos então, aliás, na A28, assim é que é, temos trânsito intenso na A28, já ao final da

0: e no sentido Freixo a Rábida, a partir do Mercado Abastecedor e até à Cida para a 3, também entre o Norte Francos e a Ponte da Rábida em direção a Gaia. No sentido contrário da VCI, a Rábida Freixo, circula-se mais devagar entre a Ponte da Rábida e o Nó das Antas. Temos a A3 no sentido Maia-Porto, desde a A4 até à VCI, também na ligação para a VCI a Via Norte, que apresenta também muito trânsito à passagem pela Maia. Nos dois sentidos da Avenida AEP, também há 28 sentido Matosinhos-Porto a partir da Ponte do Leça, e em Gaia temos trânsito já muito intenso nas ligações para a Ponte do Freixo, quer pela A20, quer também pela A44, e ainda os acessos ao Nó de Coimbrões pela A44 e pela A1.
1: O trânsito em destaque, sempre aqui na Happy Hour da Nova Era, para saber qual as melhores opções no final da tarde, embora às vezes seja bastante difícil. Afro-House Galaxy, a número 1 das 40 mais da Nova Era. Para ouvir já a seguir, Carry Me Home, sábado sou eu que vou estar aí na contagem às 4 da tarde.

0: pela Argentina, Catriel e Paco Amoroso a fazer-nos dançar aqui também com o collab do Fred Again, por exemplo, nesta Sexy Magic. Minutos finais da Happy Hour, ainda com tempo para mais uma história, neste caso uma música bem conhecida com a nova versão.
1: É o tema que temos ouvido com grande insistência aqui na nova era, é a nova versão de Natural Blues de Moby com Jacob Lusk, também Blondish e Kiko Franco, e que tem um novo videoclipe. Ainda há pouco falamos do novo videoclipe do tema dos Swedish House Mafia, o novo single dos Swedish House Mafia. Ora, agora falamos do novo videoclipe de Moby para Natural Blues, esta nova versão, este tema que sucede então ao original lançado por Moby, este tema originalmente lançado por Moby, que fez parte do seu álbum Play e que agora tem uma nova vida com a voz de Jacob Lusk, também os Blondish e Kiko Franco, que participam nesta nova versão de Natural Blues de Moby. Tema que foi apresentado pela primeira vez ao vivo na edição deste ano do festival Coachella, nos Estados Unidos, e é mesmo esta atuação no Coachella que aparece em destaque no videoclipe.

0: tela que pela primeira vez podemos ouvir esta nova versão de Natural Blues de Moby com a voz impressionante de Jacob Lusk e agora já com o videoclipe.
1: Um dos grandes sucessos da carreira do Moby. Os hinos da música eletrónica sempre em destaque aqui na Nova Era. Happy Hour de terça-feira quase no final, ainda para ouvir a seguir mais um nome grande da eletrónica, desta vez de França, o Gel com a nova Mami.
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0: A seguir há mais uma edição da Hora Flashback. Volto já.

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Grandes sucessos da nova era a tocarem nesta segunda edição do Dia da Hora Flashback, o original desta Pump Up the Jam dos Technotronic data de 1989. Anos depois, em 1998, o produtor alemão Johns fez esta remake que recuperamos hoje no Flashback. E agora, vamos até que ano? Até 2008, uma faixa tech house que fez sucesso do produtor britânico Mark Knight com o produtor Funk Agenda, chama-se Man with the Red Face. Vamos ouvir.

Esta é mais uma hora em que recordamos os grandes sucessos da nova era. Ora, flashback até às 8. Estivemos em 1993 com um grande sucesso do Eurodance dos anos 90 do século XX, a dupla alemã Drum and Spoon com a Right in the Night. A seguir, há Gold Tricks para ouvir. It's Love Trippin'.

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0: flashback da nova era. Voltamos aos anos 90 do século XX, mais precisamente a 1995, com este sucesso Magic Carpet Ride. De quem? Do projeto Mighty Dubcats, do qual fazia parte uma lenda da produção da música eletrónica, o DJ Norman Cook, também conhecido por Fatboy Slim, claro. Últimos minutos desta edição flashback, ainda com Soul Searcher para ouvir. Do It To Me Again e Again. Amanhã cá estamos de volta para mais flashback às 11 da manhã e às 7 da tarde.
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O DJ e produtor francês Yuguel tem um novo single intitulado Mami. Conta com a participação do cantor mexicano Neton Vega. Tem lançamento pela editora de Yuguel, Make the Girls Dance Records, e faz parte da edição especial de 21 Album de Yuguel, que sai no mês de outubro.

DJ e produtor escocês Barry Can't Swim tem uma collab com Sammy Virgie. Estão juntos na faixa I Could Be Madonna.

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Os Dirty Sound Boys têm um novo single. O projeto nacional lança House Music, uma faixa de house e tech house, com lançamento pela Exhibition da família Hexagon.

Esta é uma collab em italiano. Os DJs e produtores italianos Joseph Capriati e Gennaro lançaram Control através da Metamorfosi Records.

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